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Os vestígios da Turquia na Unesco. Olá a todos! Na nossa viagem em que seguimos os vestígios da Turquia na Unesco, continuamos a explorar os valores da Turquia incluídos na lista indicativa do Património Mundial da Unesco. Neste episódio, dirigimos-nos à memória ancestral da Anatólia Oriental, a cidade histórica de Arput, em Elazi, que há séculos preserva a identidade histórica da região. Arput é hoje um dos nossos sítios culturais na lista indicativa do Património Mundial da Unesco. Inscrito em 2018, este centro histórico não é apenas um antigo povoado. É um património multifacetado que reúne num único espaço a arquitetura defensiva da Anatólia, a diversidade religiosa, as rotas comerciais, a cultura popular e a memória urbana. Localizada a nordeste do centro da cidade de Elazi, sobre um planalto elevado, Arput foi, ao longo da história, tanto uma cidade fortificada e protegida

muy importante punto de pasaje. Dominando a bacia superior do Eufrates, este povoado atraiu diferentes civilizações pela sua proximidade a recursos hídricos, a um ambiente fértil e à interseção de antigas rotas comerciais. Por isso, a história de Arput não é apenas o passado de uma cidade, mas a memória partilhada das culturas que se estabeleceram, desenvolveram e se sobrepuseram no leste da Anatólia. A história de Arput remonta a períodos muito antigos, de acordo com estudos arqueológicos e achados. A região conserva vestígios de várias civilizações e estruturas políticas e culturais, desde os urartianos aos persas, dos romanos ao Império Bizantino e dos períodos Seljúcida e Artúquida até ao Império Otomano. Esta continuidade é um dos principais fatores que tornam Arput valiosa para a Unesco. Aqui, a história não se limita a um único período. Ela pode ser lida em camadas, na pedra, nas muralhas, nos edifícios religiosos, nas sepulturas, nas melodias populares e nas tradições. Para compreender a importância de Arput na Unesco, é necessário observar primeiro o seu desenvolvimento como cidade fortificada. O castelo de Arput é um ponto defensivo dominante, assente numa formação rochosa natural. Esta localização transformou a cidade num centro estratégico de guerra, migração, comércio e administração. Com o tempo, o povoado desenvolvido em torno da fortaleza deixou de ser apenas uma área militar e passou a constituir um tecido urbano histórico completo, com mesquitas, igrejas, túmulos, cemitérios, vestígios de arquitetura civil e vida social. O castelo interior de Arput, as tumbas escavadas na rocha de Roma, a igreja de Santa Maria, a mesquita Ulu de Arput e a mesquita de Saré Atun estão entre os exemplos mais visíveis desta identidade multifacetada. Em particular, a mesquita Ulu de Arput destaca-se como uma das obras mais notáveis da arquitetura turco-islâmica do período inicial na Anatólia. Já a Igreja de Santa Maria evidencia a forma como Arput reuniu diferentes comunidades religiosas ao longo da história no mesmo espaço cultural. Esta diversidade mostra que Arput possui um lugar especial não apenas do ponto de vista arquitetônico, mas também enquanto memória de convivência cultural. Um dos aspectos destacados pela Unesco é a continuidade prolongada de povoamento na Anatólia representada por Arput. Aqui, os vestígios de diferentes civilizações coexistem sem se apagarem, muitas vezes lado a lado. Isto faz de Arput um ponto de encontro de culturas que atravessa o tempo. O desenvolvimento da cidade como assentamento fortificado também evidencia a forte relação entre a arquitetura defensiva e a topografia natural. Construída sobre terreno rochoso, Arput complementa a proteção natural com muralhas, passagens, cisternas e organização urbana criada pelo homem. Outro ponto importante é a identidade cultural viva de Arput, através da literatura, da música, das danças populares e das tradições. A música de Arput, a tradição de Chaida Chira, as conversas de Kursubashi, as narrativas populares e os artesanatos locais mostram que esta cidade não é feita apenas de estruturas de pedra. Em Arput, a cultura não é apenas um passado a preservar, mas uma memória viva transmitida de geração em geração.
Por isso, o percurso de Arput na UNESCO constitui um exemplo forte da necessidade de considerar conjuntamente o patrimônio.

un material y inmaterial. Do ponto de vista da conservação, os estatutos de proteção de Arput são de grande importância. O castelo de Arput e a sua envolvente estão protegidos como área arqueológica. Além disso, a sua classificação como zona de proteção e desenvolvimento cultural e turístico permite que o patrimônio seja avaliado não apenas através de estruturas individuais, mas numa perspectiva integrada do ambiente histórico. Esta abordagem está alinhada com a visão da Unesco para cidades históricas. Proteger não apenas os edifícios, mas também o ambiente, a paisagem, a memória e as formas de uso. Ao longo do tempo, os modelos de conservação desenvolvidos para Arput deram destaque às escavações, restauros, ordenamento do território, documentação e sensibilização cultural. As escavações arqueológicas no castelo de Arput têm revelado novos dados sobre o passado da área, enquanto os trabalhos de restauro contribuem para a transmissão do patrimônio às gerações futuras em melhores condições. Neste processo, a cooperação entre autoridades locais, instituições públicas, universidades e especialistas em cultura constitui uma base fundamental para a preservação de Arput. Nos últimos anos, um dos temas em destaque para Arput tem sido o reforço do processo de candidatura à lista do Patrimônio Mundial da Unesco. Estar na lista indicativa é uma etapa importante que demonstra o potencial de um sítio para se tornar patrimônio mundial. No entanto, o objetivo principal é apresentar de forma sólida o dossiê científico, o plano de gestão, a estratégia de conservação e os valores de integridade do local. Os trabalhos em Arput avançam precisamente nesse sentido. A documentação do tecido histórico da cidade, as ações de sensibilização para o patrimônio cultural, dirigidas a estudantes e ao público, os filmes promocionais e os projetos de consciencialização local fazem parte deste processo atual. Um dos temas mais importantes para o futuro de Arput é o turismo sustentável. As cidades históricas não são apenas locais de visita, mas espaços culturais sensíveis. A preservação de Arput depende da gestão adequada do fluxo de visitantes, do respeito pela capacidade de carga dos edifícios históricos e da participação da comunidade local no processo de patrimônio. Nesse sentido, Arput é um exemplo valioso da evolução da Turquia para uma abordagem mais consciente, participativa e de longo prazo na gestão do patrimônio cultural. Hoje, quando olhamos para Arput, não vemos apenas um antigo castelo ou um conjunto de edifícios históricos. Arput é uma paisagem urbana que transporta a memória da Anatólia. Na mesquita Ulu, nas pedras do castelo, nas paredes silenciosas da Igreja de Santa Maria, nas canções de Arput e nas narrativas populares ecoam diferentes vozes do mesmo patrimônio. Essas vozes lembram-nos quão profunda, multifacetada e universal é a riqueza cultural da Turquia. A jornada de Arput na Unesco representa a transformação do respeito pelo passado numa responsabilidade para o futuro. Esta antiga cidade, à medida que é preservada, continuará a contribuir não apenas para Elazığ, mas também para a memória comum da Turquia e da humanidade. Até ao próximo episódio, onde voltaremos a nos encontrar na nossa viagem em que seguimos os vestígios da Turquia na Unesco. Até breve! 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